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1: É o máximo estar aqui cantando com o Roberto Carlos, gente. 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

Olá, galera, muito boa tarde, tudo bem, tudo joia, sejam bem-vindos a esta edição de terça-feira de Brasil FM. Como estão, como han passado? Bueno, está preparado, está preparada para vivir o melhor da música brasileira em duas cores? Dale, vos podés pedir também e escuchamos a música que tenés ganas de disfrutar esta tarde juntos al 095-105-913, SMS, WhatsApp, tu nombre e a música que querés disfrutar. Dale, sin más, menos palabras, más música en duas cores. Así arranca esta edição de terça-feira de Brasil FM, vamos lá!